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4: 6:05 no coração do Brasil. Acompanhe agora a previsão do tempo para a região centro-oeste nesta sexta-feira.
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6: A sexta-feira será de tempo firme e calor na maior parte da região centro-oeste, sob a influência da circulação de ar seco. No Distrito Federal, o céu permanece com poucas nuvens ao longo do dia e os termômetros variam entre 15 e 28 graus. Em Goiás, o tempo segue bastante estável em todas as regiões. Na capital goiana, a mínima é de 15 e a máxima que chega aos 31 graus. Mato Grosso também registra predomínio de tempo aberto de norte a sul do estado. Em Cuiabá, as temperaturas variam de 20 a 35 graus. Já em Mato Grosso do Sul, o cenário muda um pouco e a nebulosidade aumenta, principalmente no sul e no leste do estado, mas sem previsão de chuva. Em Campo Grande, o céu fica com muitas nuvens, com mínima de 21 e máxima de 31 graus. As informações são do Instituto Nacional de Meteorologia. Viviane Oliveira, o tempo e a temperatura.
4: Seis horas e seis minutos. Colheita do milho avança e supera 44% no estado de Mato Grosso. Vamos a mais informação neste momento.
7: De acordo com o levantamento feito pelo Instituto Mato Grossense de Economia Agropecuária, o IMEA, a colheita do milho, segundo a safra, avançou 11,86 pontos percentuais na última semana. Segundo o levantamento do Instituto, regiões como Médio Norte, Norte e Noroeste são as que apresentam maior ritmo nos trabalhos, enquanto a Sudeste caminha passos lentos, com apenas 15,34% da área colhida. O superintendente do IMEA, Clayton Gauer, explicou o motivo da diferença da colheita em cada região.
8: Os principais pontos que explicam essas diferenças entre as regiões é a período de semeadura, que nós tínhamos lá atrás uma velocidade mais rápida em algumas regiões do estado. O tamanho do parque de máquinas de algumas regiões, principalmente propriedades com perfil menor, que eu tenho uma capacidade maior de operacionalização, tanto de colheita barra semeadura, que propiciam esses resultados. E até mesmo os índices que a gente viu de cultivares, que os produtores decidem, às vezes, de alguma região para outra, que também podem variar o tempo e ciclo de cultivo dessas culturas. Mas que é um indicador que deve ser corrigido nas próximas semanas.
7: Apesar de positivo, o andamento da colheita, que supera em 4 pontos percentuais o resultado observado no mesmo período na safra 24-25, a velocidade das máquinas acende o sinal de alerta quanto à armazenagem do cereal e à logística, principalmente em meio à desaceleração no escoamento da soja. Gauer pontuou sobre a velocidade da colheita em relação à logística.
8: Realmente a velocidade que temos a colheita aqui no estado é um desafio para a logística, principalmente pelo volume de milho que acaba entrando em toda a estrutura e principalmente

0: também que nós temos esse ano uma desaceleração em relação à saída de soja, como naturalmente nós já deveríamos ter escoado praticamente toda a produção. Então, é um desafio que os armazéns, produtores, trades têm realmente de colocar esse milho para dentro dos armazéns, mas que realmente é algo comum que a gente já costuma ver aqui no estado de Mato Grosso e que precisa ser vencido, principalmente para conseguir acomodar toda essa produção que nós temos aqui no estado.
1: Ainda de acordo com o IMEA, a perspectiva de uma safra elevada, projetada atualmente em 53,35 milhões de toneladas, tem pressionado as cotações do milho em Mato Grosso nas últimas semanas. Na última semana, a saca de 60 quilos fechou, em média, a R$ 40,44, apresentando uma desvalorização de 1,53% em relação à semana anterior. De Brasília, Sérgio Pastor.
2: 6:09. Expovale terá ingresso solidário para apoiar Lar da Criança e Pestalozzi durante os 4 dias de festa. Ontem aconteceu o primeiro dia e com isso já aconteceu doações, contribuições voluntárias às entidades. Junei Macari traz informações a respeito do assunto. Acompanhe neste momento.
3: Expovale se aproxima e uma situação coloca aí a Pestalozzi, o Lar da Criança, especificamente, à frente da portaria. Gostaria que você desse detalhes a respeito.
4: Então, Junei, essa parceria começou no ano passado, do ingresso solidário. Então, vai permanecer este ano também, né? O Vando Luna nos passou essa portaria, que é o ingresso solidário. É uma doação voluntária. Então, a pessoa pode doar o que ela quiser. R$ 2, R$ 5, né? Vai das condições de cada um. Nós estaremos lá na portaria com maquininha, né, de cartão, fica a critério da população, da forma que ela achar melhor fazer essa doação, e nós contamos com a contribuição de cada um. Por quê? R$ 2, para quem doa, não é nada, mas para nós, quando nós juntamos, né, de 2 em 2, nós conseguimos realizar muitas coisas aqui no Lar da Criança. Hoje nós estamos com 6 crianças aqui no lar, já estivemos na semana retrasada com 10 crianças, então é uma ajuda que vem numa hora muito boa, né, essa portaria. Então, de antemão, quero agradecer toda a comissão da Expovale, na pessoa do Vando Luna, e pedir para que a população nos ajude contribuindo de uma forma voluntária com essa doação.
3: Essa possibilidade, ela acontecerá durante todos os dias da festa?
4: Sim, né? De quinta a domingo, as funcionárias do Lar da Criança e as funcionárias lá da Pestalozzi, elas estarão na portaria das 18 até as 23h30, né? Esperando, né, a contribuição, né, de toda a nossa sociedade para ajudar, né, nós aqui com as nossas entidades, que é o Lar da Criança e a Pestalozzi.
3: Marcelo, esse é um momento importante, não é? Para a sociedade também entender as necessidades da Associação Pestalozzi e do próprio Lar da Criança.
5: Certo, Junei, então é uma alegria tê-los aqui conosco. Conforme a Beth já passou algumas orientações, né? A gente vai ter, já dos outros anos, já vem seguindo esse ingresso solidário, que é um valor simbólico que a pessoa acaba repassando para poder ajudar as nossas instituições, tanto nós, Pestalozzi, enquanto Lar, né? Que há muitos anos presta esse serviço à comunidade, e a gente sempre conta com o apoio das pessoas. Eu penso que um valor de R$ 1, R$ 2, R$ 5, R$ 10, ou o que a pessoa, o que o seu coração falar, a pessoa doa, eu falo que vem para reforçar o caixa, vem para ajudar nessas muitas despesas que nós temos, né? Porque manter uma escola, manter um lar da criança, é como você ter uma casa muito grande, né? Então são muitas situações, e é o formato que a gente encontrou na Expovale, ainda mais que agora a portaria não se cobra, né? É livre acesso. Eu penso que não fica tão pesado para a pessoa poder mais uma vez nos ajudar, tanto lá da criança enquanto nós, né? Fazendo esse ingresso solidário, que eu falo que R$ 1 ou R$ 2, eu falo assim, 32 mil habitantes, se cada um doasse R$ 1, Junês, seriam 32 mil, né? Então vai ser metade e metade para ambas as instituições. Então, assim, eu penso e acredito que em pouquinho a gente consegue, aonde que sempre pinga, nunca seca, e a gente consegue fazer florescer, que é esse trabalho de acolher as crianças, os adultos, para ter um atendimento de qualidade.
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0: amigos, 6:19 aqui na manhã, 6:19. Bom Bar e Delay, tem gente que não gosta. Donizete passando por aqui, galopeira. Essa foi buscada no fundo do baú nesta manhã especial de sexta-feira. Hoje é sexta maravilhosa, abençoadíssima, graças a Deus. 104.
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5: 6:20. 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
0: Meus amigos, 6:22 aqui na manhã, 6:22 no coração sertanejo. Bom dia, cidade, bom dia, meu Mato Grosso abençoado. Assim nós damos sequência com muito mais nesta jornada. Olha, hoje é sexta, gente. De acordo com o Instituto Nacional de Meteorologia, o IMET, hoje será um dia de tempo firme em grande parte da região centro-oeste. Mato Grosso terá predomínio de poucas nuvens em praticamente todo o estado e, portanto, vai abranger toda a região norte, sul, leste e oeste até a região centro-sul. E, principalmente na capital do estado, tem temperaturas de 20 a 35 graus. Na região sul do país, o frio já é notório, vem nesses

0: aqui para nós no Mato Grosso. Será que o mês de julho vai a frente fria chega para nós? Vamos continuar aguardando. O clima está gostoso, o sol não está tão quente assim, mas ainda o frio não chegou para a região centro-oeste. Você foi na Expo Vale ontem à noite? Você foi, marcou presença? O que você achou? A festa começa com muita pompa, a festa começa de forma diferenciada em um grandioso evento que já abriu as festividades na noite, o calendário festivo na noite de ontem. Quem não foi, perdeu, viu? Quem não foi, perdeu, meu amigo, minha amiga. É importante você marcar presença no dia de hoje.
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0: gostosa de montão.
1: 6:28.
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meus queridos, 6:52 aqui na manhã, 6:52 no coração do Brasil. César e Paulinho, Saco de Ouro, passando em sua manhã. Alan e o Aladim, a 2 graus, é o nome da moda nesta jornada maravilhosa. Bom dia, assim nós estamos a bordo de um novo dia especial. E, é claro, você o convidado a fazer parte desta programação fantástica de sexta-feira. Dormiu bem esta noite? Foi na Expo Vale ontem à noite? Chegou agora? Há pouco? Tem gente que chegou há pouco. Muitos não vão nem trabalhar pela manhã. Ontem mesmo encontrei um amigo que ele disse, ah, só vou trabalhar depois do almoço. Mas hoje é dia de São Pega, viu? É dia de compromisso, é dia de responsabilidade. Você não pode ficar fora dessa, viu? Você é o convidado especial a estar conosco neste novo dia. Seja bem-vindo, seja bem-vindo. Hoje é sexta para seu conhecimento.

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1: É, meus queridos, 7 horas e 19 minutos agora, viu? 19 minutos e meio nesta frequência maravilhosa de sexta-feira. A moda, a bela canção com Eduardo Costa, pescador e catireiro. E ele que estará presente hoje em Água Boa, em um belo show. E, obviamente, dose dupla, assim como foi na noite de ontem. Hoje tem ele, Eduardo Costa, como já avisei. Tem João de Souza e Bonifácio, desses violeiros renomados pelo Brasil. Eu vou trazer na sequência a moda deles e a gente vai fechar a nossa manhã. Então, Água Boa. Parabéns, cidade querida, parabéns pelos seus 51 anos, a cada um que já está despertando. Tem gente que foi na festa ontem, já chega a iniciar o trabalho com dificuldade, viu? Com dificuldade em virtude do cansaço. Então, seja moderado, viu? Quem ficou ontem até de madrugada na Espovale, no parque, volta hoje, já chegou, tem pouco tempo, e tem pouco tempo para descansar. Uns tiraram somente um cochilinho. Quando eu vim para a emissora, eu vi gente descendo na avenida, descendo de a pé. Eu recordei a Espovale há muitos e muitos anos atrás, quando as pessoas vinham para o parque, a boa parte da população iam a pé. Hoje eu presenciei uma turminha, 4 pessoas descendo, né, a pé, a mulher até com um salto descalço com a sandália na mão. Eu recordei aquela época, há cerca de 20 e poucos anos atrás, que as pessoas tinham o hábito de fazer assim, né, dessa maneira. Aí de lá para cá, muitos foram conseguindo seu meio de transporte, a sua moto, o seu carro, e quase a gente não se vê, mas hoje eu presenciei 4 pessoas retornando para casa às 5 e pouco da manhã, e a mulher com descalça, com a sandália na mão. Então, bom dia para você que chegou tem pouco tempo, esses vão levantar aí, eu acredito que lá por volta do meio-dia. Quem chegou mais cedo, descansou e já recarregou as baterias e tá indo ao trabalho, boa ida. Hoje é sábado, não é feriadão não, viu? Hoje é sexta, não é feriadão não, e nem ponto facultativo. Hoje é dia de trabalho, viu? É dia de trabalho mesmo. Então não se esqueça, vamos à luta, porque o sistema não pode parar.

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1: 7:22.
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0: até a Rua do Comércio, você segue mais uma, já é a 15.
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Meus amigos, 7:26 aqui na manhã, 7:26, de uma nova etapa de trabalho. Olha, atenção, atenção, o Sindicato Rural informa, edital de convocação. O sindicato, na forma de seu estatuto, convida seus associados para participarem da Assembleia Geral Ordinária a ser realizada no dia 24 deste mês, às 18:30, no auditório do Sindicato Rural, para deliberarem sobre a seguinte ordem do dia. Atenção, apresentação da prestação de contas referente ao exercício 2025, aprovação da compra de terreno, constituição da Comissão Famato Mulher e outros assuntos importantes. Cabe a todos aos associados buscarem informação na sede do sindicato e, é claro, você participar, viu, meu querido, minha querida? Deixa eu mandar aqui um bom dia a todos que já despertaram para uma nova etapa de trabalho. Bom dia às forças de segurança de Água Boa, Polícia Militar, Polícia Judiciária Civil, que ontem estiveram participando do desfile em Cívico, o nosso desfile em homenagem ao aniversário do Coração do Brasil. As forças de segurança trabalhando no Parque de Exposições em conjunto para, assim, manter a ordem na cidade de Água Boa. E você que está indo a festas, fique atento, viu? Se você vai à festa, e peça para o seu vizinho dar sempre uma olhada na sua residência, viu? Dar sempre uma olhada na sua residência, e ao sinal de qualquer meliante rondando a sua rua, o seu bairro, acione o 190, viu? 190, Polícia Militar. A gente sabe que existem larápios que, nesta época da Espovale, eles gostam de arrombar algumas residências na cidade de Água Boa. Para isso, a polícia está prontificada, fazendo o trabalho ostensivo, mas é muito importante, viu? É muito importante você ficar atento. Vizinho, fale com seu vizinho: olha, estou indo na festa, qualquer movimento, chame a polícia, viu? E é dessa maneira. E amanhã você fará o mesmo por ele, tá bom? Vamos falar a mesma língua. 7:28. João de Souza e Bonifácio, para fechar este bloco. Vem notícias, ótimo dia, bom dia, cidade.

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2: Em Água Boa, 7:33. Bom dia. Sexta-feira, 10 de julho de 2026. Em Água Boa, o dia amanhece com sol e muitas nuvens que permanecerão durante o dia. Teremos períodos de céu nublado. À noite, também com muitas nuvens. A temperatura oscila entre a mínima de 21 e a máxima de 34 graus. A umidade relativa do ar está caindo. A mínima é de 39 e a máxima de 58%. 7:34 agora.
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2: Congresso aumenta punição a crimes sexuais online contra crianças. Polícia Militar acolhe mulher indígena que pedia socorro nas ruas de Querência após fugir de casa. Grave acidente com carreta carregada de gado termina com animais mortos e duas pessoas feridas em Confresa. Encontro técnico da 33ª Expovale contou com a presença do ex-ministro Antônio Cabreira como palestrante. Desfile cívico no dia de ontem marcou a celebração dos 51 anos do município de Água Boa. Estes e outros destaques agora na edição do Liberdade News, que está começando.
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2: 7:35. Congresso aumenta a punição a crimes sexuais online contra crianças. O Senado aprovou esta semana projeto de lei que aumenta a punição a crimes de violência sexual digital contra crianças e adolescentes. O projeto já havia passado pela Câmara e segue para a sanção presidencial. O projeto ainda amplia a autorização de infiltração policial no meio virtual e prevê aumento de pena nos crimes contra criança e adolescente praticado nos meios digitais. O texto também aumenta a pena do aliciamento quando houver uso de inteligência artificial. Deepfake, conhecido popularmente, perfis falsos, promessa de vantagem ou aproveitamento de relação de confiança. As estatísticas indicam que as penas atualmente previstas no Estatuto da Criança e do Adolescente não têm sido suficientes para prevenir os delitos de abuso e exploração sexual contra crianças e adolescentes, especialmente vulneráveis no ambiente digital, afirmou o relator, senador Fabiano Contarato, do PT do Espírito Santo, sem o seu parecer. Ele ainda citou dados da organização não governamental Safernet Brasil sobre denúncias, informações que respaldam seu relatório entre janeiro e julho de 2025, que, segundo informações, foram registrados 49.336 denúncias anônimas de abuso e exploração sexual infantil, representando um aumento de 18,9% em relação ao mesmo período de 2024, conforme dados da Safernet Brasil. Quanto às penas, para os crimes de produção, reprodução, direção, fotografia, filmagem ou registro de conteúdo de violência sexual contra criança ou adolescente, assim como a sua venda ou exposição, a pena passa de 4 a 8 anos de reclusão e multa para 4 a 10 anos de reclusão, como também multa. A pena é aumentada em 1/3 se a venda ou exposição ocorrer por meio da internet e das redes sociais. Além destas medidas, o projeto de lei aumenta a punição para quem oferece, troca, disponibiliza, transmite, distribui, publica ou divulga material de violência sexual contra criança ou adolescente. A pena nestes casos passa de 3 a 6 anos de reclusão e multa, para 4 a 10 anos de reclusão e multa. A pena atual para quem adquire, possui ou armazena esse tipo de material é de 1 a 4 anos de reclusão e multa. O projeto

0: aumenta essa punição para 3 a 6 anos de reclusão. O uso de inteligência artificial na prática dos crimes aumenta as penas de 1/3 a 2/3. Esse aumento de penas também é aplicado no uso da deepfake, quando a tecnologia simula de forma realista o rosto e a voz de uma pessoa. Perfis falsos, jogos online e redes sociais para aliciamento de crianças e adolescentes. Quando uma pessoa se aproveita de uma relação de convivência pessoal, autoridade, cuidado ou convivência familiar para praticar violência contra criança ou adolescente, a pena também aumenta de 1/3 a 2/3. Além da repressão penal, o projeto contém medidas de proteção às vítimas. O texto prevê que crianças e adolescentes vítimas ou testemunhas de violência sexual terão direito a atendimento psicológico e psicossocial individual, especializado assim no contínuo e integral para a família também. 7:39. A realidade desse comportamento do Senado é que nota-se ou denota-se que os nossos parlamentares têm medo de impor penas a esse tipo de crime. A questão sexual envolvendo crianças e adolescentes. O cidadão que pratica esse tipo de ato, ele não tem que estar com 3, 4 anos, 6 anos, 8 anos de prisão e multa. Pelo contrário, é 30 anos, dependendo do caso, 25 anos. Esquece multa. O cidadão tem que pagar e ele tem que ficar atrás das grades. Mas, infelizmente, os nossos representantes, a impressão que se tem, querem, tipo assim, servir a dois senhores. Vamos aumentar a pena para satisfazer a sociedade, mas não vamos aumentar muito para não esculhambar o lado da criminalidade. É mais ou menos isso. É ridículo. Extremamente ridículo. Enquanto países desenvolvidos, países de primeiro mundo, condenam de forma veemente esse tipo de crime, colocando o meliante, o bandido, o monstro, literalmente a apodrecer atrás das grades, no Brasil a impressão que se tem é que esses políticos cambada de pontim, pontim, pontim, querem, como disse, servir a sociedade e a bandidagem também, a começar pelo próprio governo federal. 7:40, 7:40 agora.
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0: Polícia Militar acolhe mulher indígena que pedia socorro nas ruas de Querência após fugir de casa. Uma mulher indígena foi resgatada pela Polícia Militar na tarde de ontem no bairro Nova Querência. Conforme o boletim de ocorrência da 19ª Companhia Independente, ela foi socorrida após pedir ajuda a um cidadão na rua. É invisível estado de choque e temendo por sua segurança. Segundo os relatos repassados à equipe policial, a vítima era mantida em um relacionamento imposto contra a sua vontade desde a adolescência. Ela sofria restrição de liberdade e constantes ameaças psicológicas, decidindo fugir da residência enquanto o companheiro estava ausente. Devido à gravidade da situação e ao histórico de coerção iniciado na minoridade, o conselho tutelar foi acionado. Os representantes compareceram ao local, assumiram o acompanhamento da vítima e adotaram as medidas legais e os encaminhamentos cabíveis. A Polícia Militar de Mato Grosso ressalta a importância de que a sociedade denuncie qualquer suspeita de violência aos órgãos de segurança. O acionamento rápido e silencioso dos canais oficiais garante a proteção das vítimas e a devida apuração dos fatos. Quer dizer, violência contra a mulher até nas comunidades indígenas. Este é outro problema grave, sério. Temos as leis, temos ações, mas infelizmente essa barbaridade continua e infelizmente acompanhamos aqui, noticiamos praticamente 2, 3, 4, 5 vezes por semana, em destaque nas segundas-feiras devido aos finais de semana e uma série de fatores, como eu sempre citei, a questão econômica em primeiro lugar. E a questão da bebida que vem na sequência. Uma puxa a outra, né? Os desabafos, as decepções, o cansaço, a falta de crescimento moral e econômica leva o cidadão a buscar na bebida uma alternativa e a partir daí os desencontros dentro das residências, dentro dos casais acontecem e aí as barbaridades vêm à tona. Se tivéssemos uma distribuição de renda honesta em primeiro lugar e justa, com certeza boa parte dessas barbaridades não aconteceriam. Mas enquanto nós, meros mortais, uma manada de 211 milhões de brasileiros, né, trabalhamos dia a dia, mês a mês, para abastar as nossas necessidades e principalmente dos nossos representantes, a situação não vai mudar tão cedo. Olha, um grave acidente com carreta carregada com gado terminou com animais mortos e duas pessoas feridas em Confresa. Um acidente envolvendo uma carreta boiadeira foi registrado na manhã de ontem na MT-430, nas proximidades do vilarejo Três Flechas, a 56 quilômetros de Confresa. De acordo com o registro de ocorrência feito pelo Corpo de Bombeiros, o veículo que estava carregado com 60 garrotes e seguia sentido a Confresa, teria perdido o controle da direção e, em uma curva, tombando em seguida às margens da rodovia estadual. Cerca de 5 animais morreram durante o forte impacto. Já os outros 55 foram resgatados e libertados das ferragens durante a ação dos bombeiros. Na cabine do caminhão estavam pai e filha, que sofreram ferimentos leves. Foram levados ao Hospital Municipal de Confresa para avaliação médica. As causas do acidente ainda estão sendo apuradas pela Polícia Judiciária Civil e a Politec.

0: 7 horas agora, mais 45 minutos.
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0: Os 51 anos de fundação em alto estilo. Mais uma vez, a Sociedade Águaboense dá demonstração do carinho com o município Coração do Brasil. Desfile cívico marcou a celebração dos 51 anos na manhã de ontem, quinta-feira, dia 9 de julho. O município completou 51 anos de fundação. Água Boa hoje possui uma população estimada em cerca de 33 mil habitantes, de acordo com o Instituto Brasileiro de Geografia e Estatística. Fundada em 9 de julho de 1975 por agricultores vindos do sul do país, o município foi emancipado em sequência, em 26 de dezembro de 79. A economia baseia-se na agropecuária, indústria, comércio e na prestação de serviço. No dia de ontem, o desfile cívico comemorou aí os 51 anos de fundação do nosso município, o ponto de partida para festividades. Ocorreu exatamente na Avenida Planalto, em frente à Prefeitura Municipal. Autoridades presentes, a sociedade, empresas, clubes de serviço e muito mais. Na oportunidade, o Liberdade News acompanhou de perto a movimentação. Conversamos com o prefeito municipal, Dr. Mariano Kolankiewicz, inicialmente, que destacou o crescimento de Água Boa e esse momento importante pelo qual o município atravessa.
1: Hoje um dia muito feliz na cidade de Água Boa, estamos aqui comemorando 51 anos de colonização. Parabenizar aqui em nome do pastor Roberto Lantz, a todos os pioneiros, colonizadores que aqui vieram, acreditaram nessa cidade, fizeram ao longo do tempo que essa cidade crescesse, desenvolvesse. Estou hoje como prefeito, juntamente com a Elisa Norá, mas parabenizar todos os ex-prefeitos que aqui passaram, deixaram seu legado.

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6: 8 e 7.

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1: Olá, amores. Que alegria ter você pertinho pro Guia Astral. A vida é uma jornada de descobertas e o universo nos oferece um mapa. Vamos desvendar o que as estrelas dizem nesta primeira parte? Respire fundo e vamos começar.
2: Áries, Touro, Gêmeos.
1: Áries, seu momento pede autoconhecimento e alinhamento com a essência. No amor, sinceridade. No trabalho, proatividade com intuição. Busque paz interior. Conselho, introspecção. Mensagem, sua força interior é guia. Cor da sorte, laranja vibrante. Número da sorte, 17.
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1: Touro, a leveza é sua chave. Reavalie o que importa, desapegue-se. No afeto, harmonia nos gestos simples. Profissionalmente, organização traz solidez. Emoções pedem olhar gentil. Conselho, flexibilidade. Mensagem, segurança está na adaptação. Cor da sorte, rosa quartzo. Número da sorte, 32.
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1: Gêmeos, mente borbulhante e comunicação clara. Expresse sentimentos no amor. No trabalho, versatilidade abre portas. Aprenda algo novo. Mantenha equilíbrio mente e coração. Conselho, conversas honestas. Mensagem, sua voz transforma. Cor da sorte, azul turquesa. Número da sorte, 74. Uau, quanta energia boa nessas previsões. Tem muito mais vindo. Não saia daí. Na próxima parte do Guia Astral, vamos desvendar os segredos de Câncer, Leão e Virgem. Fique ligadinho. O universo ainda tem muito para nos contar.
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3: Apoio Cultural. 8h40.
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13: 8h44.
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15: Olá, coração. Apaixonados e conectados na rádio. Que alegria tá aqui, Andressa Pires, pronta para mergulhar com vocês no universo das emoções. Sejam muito bem-vindos ao nosso TeleTV. E para começar essa nossa primeira parte, vamos de Nobreza do Amor, com um resumo que promete te deixar sem fôlego.
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15: Dume, Akin e Ladisa fugiram da perseguição de Pascoal, mas ele encontrou a chave do esconderijo que Ladisa deixou cair e o desespero tomou conta do trio. Dume teme que Jandal descubra a proteção de Kenya aos rebeldes. E por falar nela, Kenya foi acusada por Pascoal de distraí-lo e Jandal, furioso, prometeu punir a filha, prendendo-a numa cela. Enquanto isso, Lúcia, a Alica, aceitou um grande pedido pedido pro ateliê. Mirinho comentou com Manuel que Ana Maria espera o pedido de namoro. Maria Helena se surpreendeu ao descobrir que Dora conhece Jacinta e Virgínia anunciou greve de fome. Que reviravoltas, hein? E na próxima parte do nosso programa tem mais emoção com o resumo da novela Coração Acelerado. Não sai daí.
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3: 96.

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1: Olá, meus amores, que bom ter vocês de volta no Guia Astral.
0: Câncer, Leão, Virgem.
1: Câncer, acolha suas emoções. Amor, aprofunde conexões. Trabalho, intuição guia. Busque equilíbrio interior, confie e cuide-se. Sua cor da sorte é o coral, número 73.
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1: Leão, brilhe com autenticidade, paixão nos relacionamentos, ideias inovadoras no trabalho. Permita-se lazer, lidere com o coração e sua força. Sua cor da sorte é o roxo ametista. Número 14.
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1: Virgem, liberte-se das cobranças. Comunicação afetuosa fortalece vínculos. No trabalho, delegar traz leveza. Desfrute dos prazeres. Seu valor está na essência em evolução. Sua cor da sorte é o bege. Número 88. Que energia boa! Na próxima parte do Guia Astral, continuamos com as mensagens para Libra, Escorpião e Sagitário. Fiquem por aí, voltamos já.
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3: 9 e 10.

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2: 9:21.
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3: 925.
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5: Oi, gente linda e apaixonada. Vamos direto para os destaques de Coração Acelerado, que tá pegando fogo.
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5: Janete e a Laurzinho celebram o amor, mas a Nayane

0: Em quem ama, cuida.
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1: 9:31.

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2: 9:41.
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0: 9:43.
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2: Olá, que bom ter você de volta ao Guia Astral.
1: Libra, Escorpião, Sagitário.
2: Libra, o equilíbrio é chave em escolhas afetivas e profissionais. Confie na intuição para harmonizar emoções, encontrando paz interior e novas perspectivas. Sua cor da sorte é azul turquesa. Seu número 42.
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2: Escorpião, sinta a força da transformação. Tenha coragem para renovar sua vida pessoal, espiritual e o trabalho, avançando sem medo. Sua cor da sorte é vinho. Seu número 27.
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2: Sagitário, prepare-se para expandir seus horizontes. A aventura chama por novas experiências e sabedoria. Explore o desconhecido com otimismo e potencial. Sua cor da sorte é laranja vibrante. Seu número 81. Que energias incríveis! Nossa jornada continua. Na próxima parte do Guia Astral, Capricórnio, Aquário e Peixes. Não perca.
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